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0: Você.
1: Você.
0: É, certamente você.
1: Ah, meu mescal, você.
0: Foi bom demais.
1: Muito bom. Você.
0: É. De minha autoria, tô indo.